0: A gente faz uma pausa, mas é só para afinar os violões. Já já o Arena Sertaneja com o Jonatas Gonçalves está de volta com mais modões inesquecíveis.
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0: De volta com um programa que é pura raiz, tradição e sucesso. Continua com a gente no Arena Sertaneja com Jonatas Gonçalves, porque aqui o bom do sertanejo não para.

0: A gente dá uma pausadinha, mas não desgruda. Em instantes tem mais sucessos, mais emoções aqui no Arena Sertaneja.
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0: E a poeira já baixou e o som tá no talo e a emoção tá de volta. Continuamos firmes no Arena Sertaneja com Jonatas Gonçalves, com os sucessos que marcaram época.

0: salva de palmas pra Yasmin Santos.
1: Yasmin Santos!
2: Yasmin Maria!
3: Muito bom, Yasmin.
1: Que energia linda!
3: Obrigado, meu amor, que Deus te abençoe.
2: Obrigado pelo convite, tá?
4: A gente que agradece.
2: Realização
4: que Deus abençoe
2: de um grande
4: muito.
2: Sonho estar aqui com vocês.
4: Obrigado por ter vindo a brilhantar essa noite com a gente.
2: Muito, muito, muito.
4: Amém. Tamo junto.
1: Conta com a gente sempre. Faz muito barulho pra Yasmin Santos, por
2: muito
1: favor, gente!
2: São Paulo!
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0: A poeira se fechou por hoje, mas o Arena Sertaneja com Jonatas Gonçalves volta logo mais, trazendo os maiores nomes e as modas que embalaram gerações. Valeu pela companhia e até a próxima rodada de emoções.
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galera ligada no Top 10. Eu sou o Rodrigo Cobalto, seu parceiro de som, trazendo as mais tocadas do Brasil com muita energia. Prepare o coração e o sorriso, porque hoje o ritmo é contagiante e a vibe lá em cima. Lembre-se, a vida é feita de momentos incríveis e a trilha sonora é por nossa conta. Então vamos juntos nessa viagem musical que vai animar seu dia. Abrindo com tudo, vem comigo Marcos Ibelucci e Nadson Offerin Oficial com Como um Beijo. Vem que vem!

E aí, você sabia que Jorge e Matheus começaram a carreira tocando em barzinhos antes de estourar nas rádios? Aqui no Top 10 com Rodrigo Cobalto, já vem chegando Manu Batidão, com Matheus e Cauã, pra embalar seu universo.

0: queridos Jorge Matheus, meus queridos Guilherme Santiago.
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3: Alô, gaúchos e gaúchas de coração e de tradição. Buenas, che. Tá aí, ó, no sinal eletrônico do Pampa, nossa comitiva já está chegando por aqui e agora para mais um programa Galpão Farrapo. Hein, Gilberto? Então, buenas pra ti, que tá no aconchego do rancho, é, no aconchego do lar sagrado de todo Tauro e Prenda, perna Rio Grande Velho, porque as cunhudas vão bater forte na tua quinta-feira, tá certo? Vamos começar esse troço assim, ó, é, expressão gaúcha, vivente, é pandango dos baitas, é.

Evite, tá aí a expressão gaúcha, fandango dos baitas, e tenho dito, então buenas, uma barbaridade. Alô, Indiada Macanuda lá do Paraná, 4 Barras, CTG, Caminho das Tropas, nosso chasque tá aqui, ó. A Indiada Macanuda, com a radiola ligada, tá na hora de puxar Evolução Gaúcha e a tal da vaneira machicheira, guri.

0: Daqui Fábio Quaraí, abagualado em Jaramacanura. Alô, Mayra, Larissa, Carolina, José, seu Ivan, Miguel, a Beatriz. O tio Fernando diz também que não perde uma programação baguala do Rio Grande. Tio Chico, é nóis. É verdade, guri, velho. É verdade, índio, velho. E vamos que vamos nesse tranco bagual e galponeiro. Hora de puxar mais uma das colhudas. É o Grupo Fandango Serrano no Balanço da Vaneira, tchê.
1: É com alegria que convidamos os monarcas para se entreverar com o fandango serrano nesta marca. E chega pra cá, Thiago Machado, e faz um costado com o nosso gaiteiro Andrei.

0: gerente Itaí, Grupo Fandango Serrano, no Balanço da Vaneira.
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0: Ah, vamos juntito com a nossa comitiva no sinal eletrônico do Pampa, vai avisando, hoje é quinta-feira, dia 30 de março. Alô, Macanudos, como é que é, buenas? Seu Assis, seu Greg, dona Leonela, seu Claudino, que também diz que não perde um programa do Galpão Farrapo, então
3: esse
0: grato, tia.
3: É, olha aí, ó.
0: É o Galpão Farrapo, tenho dito. João Luiz Correia tá chegando, campeão do

Esse é João Luiz Correia por aqui. Alô, Viamão, Rio Grande do Sul, Buena, CTG, Alma Gaudéria. Abagualados, vai no trotito e no tranco bagual, assim chamamento, olha. Tá chegando desse jeito, é o torque de Cordiona, tchê.

0: isso, índio velho? Garotos de ouro, poçoroca, coisa bem boa. Alô, prenda Bernardina, dona Doralice, dona Marta, prenda Ágata, seu Zito, seu Antony também. E dele que dele a radiola vai bufando por aí, grato, garotos do Fandango. Eu sou a cara do Rio Grande.
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0: garotos do Fandango, eu sou a cara do Rio Grande, tchê.
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0: É as cunhudas do Rio Grande do Sul que estão te fazendo um costado, Chiro Velho. Ui, galete, vamos que vamos, seguindo nesse tranco bagual e galponeiro, mandando um chasque aqui pro seu Jefferson, também a dona Sofia, grato, estão sempre com a rachada ligada por aqui, ó. Buenas, che, moda velha, campeira, chega assim, abre a gaita, gaiteiro.
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0: Aqui Buenas, che, também tocando, bebê. Te alô, Santa Catarina. Abagualados lá de Lages, é CTG Planalto Lagiano Buenas. Bailaço, haha. É só a cria.
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especial nativo serrano, soltando o verbo, bailando no rincão. Arnaldo Célio, Dona Verônica, com a radiola ligada, Edite, seu Ivanilson, seu Rude. Aprenda Rebeca, seu Baltazar, Dona Cheiro, Emerson e o Benício, e dele que dele. Vento chucro é o tranco que tá chegando, sem paradeiro.

0: recebem Tuxuco Ninjala, sem paradeiro, aqui no nosso galpão.
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0: Bom por demais aqui, ali e em todo lugar, grato pelo costado pra sandiada macanuda. E vamos seguindo por aqui, mandando aquele chasque, seu Nicolas, a Prenda Estela também estão chegando por aqui. Aproveitando também, né? Mandando pro seu Emerson, alô, seu Benício, como é que tu tá, cheiro velho? Buenas, grato. Aqui abrindo mais uma sequência, Hora de Santo Chão, toca!

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1: É Santo Chão, tchê. Alô, Santa Catarina. Vá balados lá das bandas de Taió. Ah, Taió fica pertinho lá de Blumenau, né? Então buena, CTG Galpão Nativo. Alô, abagualados, como é que é? Tchê Chaleira, e o baile do tchê é mais ou menos assim? Galpão.

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1: É, Legião Gaúcha e a gauchada entreverada, índio velho. Bom por demais também, né? Ah, tia, alô, seu Nicolas, dona Estela, Kaique, a Maia, também grato, quem mais aqui? Gastão, a Lígia, o tio Bernardo com a radiola ligada, prenda Adelina, seu Paulo, dona Iris, seu custódio, dona Mel, e a vovó Celeste também diz que tá sempre por aqui. A vovó Celeste diz que não perde um programa, tia, tô sabendo, vovó Celeste, então, buenas, grato. Os serranos, é, do fundo da grota.

0: Os Serranos aqui fechando mais uma sequência do Galpão do Fundo da Grota.
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0: Gauchada que segue por aqui com a Rajola ligada na companhia do nosso programa nesta quinta-feira, trazendo a boa marca do Pampa Enjada. Então tá bueno, né, tchê? Pra ti, alô, macanudos que estão com a Rajola ligada lá pelas bandas, sabe dónde? Mandando chasque lá pras bandas de Santo Ângelo, Rio Grande do Sul, sim. CTG, os Farroupilhas, tá aqui pros abagualados, o nosso quebra-costela, alô, Santo Ângelo, buenas, Torrão rio-grandense, grato pelo costado, abrindo mais um tranco, assim, ó, com Portal Gaúcho, é, a tal da Maruca.
4: Fica afungada, hein, Maruca?

0: gaúcho por aqui, gauchada amiga. Então, buenas, alô Santa Catarina, indiada de Papanduva, CTG Os Vaquianos, tio Chico, tamo sempre por aqui, ó.
1: Estamos te ouvindo!
0: Então vamos que vamos no tranco também pra ouvir, sabe quem? Querência e a maneira que é nossa.

nego, velho. Grupo Quero Quero por aqui, orgulho de gaúcho. Aproveitar pra mandar um chasque lá pro Ramon, tia Cleonice também, tia Joaquina Luísa, tio Ailton também, Denilson, Arlindo, Andréia, Maurício, Jarilson, Angelina também, estão com a radiola ligada. Tá chegando no tranco Rança, o Raça Pampiana melhor, né? É fandango no Manuã, é desse jeito.

0: Macanudos, a Indiada Macanuda que segue por aqui. Ah, a boa marca do Pampa toca e bate forte na tua radiola, índio velho. E o tempo vai passando.
1: Esse é foguete pra lua.
0: É um foguete pra lua. Quando vê, já acabou, índio velho. É, mas ainda dá tempo, né? Tem mais cunhudinha chegando por aqui pra ti dentro do nosso galpão farrapo.
1: Eu não tô ouvindo bem.
0: Ah, eu digo que tá chegando mais cunhudinha pra tocar por aqui no galpão farrapo. É, vamos fazer a radiola bufar, viu? Miruca tá por aqui, ó. É marca.

É Miruca, gurizada, marca Baguala. Alô, Paraná, Cascavel, CTG, Rodeio da Tradição. Também nosso chasca aqui pro Tony, Nara, Teófilo, Maite, o Antônio, Corina, Délia, Miriam. Ah, quem mais? A Cláudia, Davi, Lola, Cândido, né? A dona Carolina, seu Wellington, cheiro velho, também tá chegando por aqui, bem-vindo, tia, então tá buindo, grato pelo costado, né? E vamos tocar marca, hein, já da Macanuda, porque é o quem já daqui, né? Vamos tocar aquilo que o povo gosta. Ah, te digo, sim, Manotaço tá chegando bem desse jeito, mais um louco da fronteira.

0: JJSV.
1: É Joca Martins, sou gaúcho, sim senhor, Manotaço, mais um louco da fronteira. Também fazendo um chasque pra ti por aqui, índio velho. Então tá bueno, pra toda essa indiada macaruda, né? A Sueli Ivone, a Ionara, a Thalita, a Joelson, a Gina, a Benilda, a Mônica, o Milton, a Tamires, Jesualdo, Grato, Marcos, a Luísa e a Dona Alda. Garotos de ouro, vem por aí pra fazer a

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1: E assim foi, Estação Fandangueira por aqui. Alô, São Leopoldo, Rio Grande do Sul. O CTG lá de Tupambaé, como é que é? Buenas, Geraldo, Silvia, Dona Isolda, Dárcio, Leontino, seu Emílio, a Dona Milena também tá por aqui com a radiola ligada. Oi, Galita, é bom por demais. Como eu digo, abre a gaita, gaiteiro. Oi, Galita. É galpão que vem por aí, balanço bom, Edevanira.

aqui com Passo Fandangueiro, Balanço de Canoa, Galpão lá de Riba, Balanço Bom e de Vareira para as bandas de São Leopoldo, lá no Pampa, Rio Grande do Sul, é, tchê. Buenas, aqui é Marta, Raquel, Matheus, Davi, a Maria Xavier, Ana Madalena, seu André João também. Chão Nativo tá chegando, é Estampa Chucra.

0: bichão nativo, desse jeito, guri velho. Estampa Chucra, fechando mais um bloco do Galpão.
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Galpão que segue. Alô, Indiada Macanuda, lá de Praia Grande, Santa Catarina. Vou mandar um chasque lá pro CTG, porteira do Faxinel, que também estão sempre, ó, radiola vai bombando por aqui, tio Chico. Então tá certo. Ah, gaúchos, decoração e de tradição, no Tranco Bagual. Trazendo a boa marca pampiana do jeito que essa indiada gosta, uma barbaridade. Tá na hora de puxar a gaita, gaiteiro. Abre a gaita, gaiteiro, assim, renascença. É deixar um batido, tchê.

0: vida, hein? Tenta aí, Renascença, deixar um batido por aqui. Alô, Enteada Macanuda, também com a rajada ligada lá em Caxias do Sul. Abagualados do CTG chegando no rancho. Olha aqui, abagualados, então, buenas. Alô, Rafaela, Beatriz, a Clara, Luísa, Vicente Reis, o João Vitor, Evandro, Miguel. Também quem tem mais tem, sim, lógico. A modernidade, o zap zap pode tudo, né? Chiara, o Adriana, a Oriana, tio Ari, tia Denise. Alô, Samira, tia Cinta, Viviane, Rogério, Natasha também com a radiola ligada. Aqui juntito conosco, buenas,
1: buenas, tio Chico.
0: Então, buenas, assim nesse tranco bagual e galponeiro, Grupo Rodeio, tá chegando, é o Bochincho com o lixeiro.

0: foi pra fechar Roger Moraes balançando a sala. Baguala por demais, né? Falou em fandango! Vamos então simbora também, enteada macanuda. Tá na hora de puxar, como se diz, o nosso tranco, recolher a bicharada. Alô, Silvia Ari, também Isa, Ezequiel, Telmo, Abel, Grato, Maiara, o Alberto, Kiara, o Adriano, a tia Denise, tio Ari também tá sempre juntinho conosco,
1: né? É.
0: Esse é o galpão farrado que vai te deixar num costado Berra, Rio Grande Velho. Roger Moraes e o Teatino que vai ficar no teu costado, índio velho. Vamos estar de volta amanhã com mais um programa Grato pelo Costado. Aliás, bom final de semana pra ti, vivente, e pra teus afamiliados e querenciados, né? Lá na terra onde o minuano sopra mais forte. Lá na terra onde eu quero, quero. Canta também mais forte, a gente retorna, Indiara. Buenas, aqui no Tranco, Roger Moraes.

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1: Oi, turma, chegamos por aqui com Bandas e Companhia. A partir de agora, o som do bailão. Vamos juntos em ótima companhia, sol e sucesso. E a gente cai você de lá, todo mundo junto e misturado. Vamos então, chega mais, aumenta o volume, o Banda está começando. André Bairro e Banda, Casa 66, para começar bem, Bandas e Companhia.

0: 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Banda Ecos tocando aqui no Bandas e Companhia.
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0: Banda Millennium, da sequência Fogo e Gasolina. A carta, banda universitária, o Bandas e Companhia.

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1: Do seu jeito e sempre com você, Banda Universitária Carta, tocando por aqui no Bandas e Companhia, que chama agora um intervalo e a gente volta já com Hora do Ti.
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10: Atenção, atenção, signo de Áries. A lua se muda para Escorpião nesta manhã. Sinal de que sua intuição tem tudo para ficar mais afiada. Talvez pinte a vontade de se retirar um pouco, ficar no seu canto, repensar algumas coisas. Na sorte do dia, seu número é o 34. Atenção, atenção, signo de Touro. O dia fica movimentado com a entrada de Lua em Escorpião nesta manhã. Embora as energias sejam positivas, vale fazer a sua parte para espantar a solidão e aproveitar o dia na companhia das pessoas que ama. Na sorte do dia, seu número é o 32. Atenção, atenção, signo de Gêmeos. A Lua em Escorpião deve estimular o seu lado responsável. Faça a sua parte e aproveite para deixar o seu cantinho em ordem antes de fechar o dia. Na sorte do dia, seu número é o 51. Daqui a pouco a gente confere mais previsões astrais para os demais signos. Fique ligado, eu sou o Fabão e a gente volta daqui a pouco.
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1: Seguindo com Bandas e Companhia, vem que tem Hora do Tchê por aqui, tá o JJSV, o relógio parou, tem Grupo Eco do Rio Grande, Farrancho Campeiro, Hora do Tchê no Banda.
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1: Sempre com você, aí o som do Rio Grande. Qual foi a música? Farrancho Campeiro, teve o Relógio Parou também. E a gente segue por aqui com Flor da Serra, Corpo e Alma e São Francisco. As músicas? Se eu beber eu ligo, Catiaqueira e Cachorrinho. Só música boa, bandas e companhia, sempre com você.
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0: Cachorrinho, sucesso aí do San Francisco, tocando aqui no Bandas. A gente vai seguindo e trazendo mais intervalo com os nossos apoiadores. Já tá programado pra gente ouvir depois do intervalo Banda Estrela d'Alva, Flor da Serra e ainda G10 com Rainha Musical depois do intervalo.
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3: Muito bem, hoje é quinta-feira, dia 4 de junho de 2026, vamos com as informações do Giro de Notícias. Acordo Mercosul-Canadá. Diplomatas avançaram as negociações para o Tratado Livre Comércio entre Mercosul e Canadá, com previsão de conclusão até o fim de junho. Clima extremo. Cientistas da ONU alertam que o fenômeno El Niño 2026 pode ser um dos mais fortes da história, alterando padrões de chuvas e calor extremo globalmente. Onda de calor na Índia. Temperaturas ultrapassam 47 graus Celsius em distritos indianos, causando mortes e transformando a rotina da população que lida com calor insuportável. Essas foram as informações do Giro de Notícias, que voltaremos a qualquer momento.
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8: Atenção, atenção, signo de Câncer. A lua entra em seu paraíso astral, deixando o dia mais descontraído e gostoso. Você tem tudo para se divertir em uma viagem, um passeio, um encontro com amigos e pessoas próximas, embora a tarde seja um pouco mais tensa. Na sorte do dia, seu número é o 11. Atenção, atenção, signo de Leão. Os assuntos domésticos ou que envolvam a família estão em alta neste dia com a chegada da lua em Escorpião. Os astros garantem proteção na maior parte do dia, mas talvez pinte torta de climão em casa no período da tarde. A boa notícia é que as coisas voltam ao normal rapidinho. Na sorte do dia, seu número 4. Atenção, atenção, signo de Virgem. Com a lua brilhando em Escorpião, o dia tem tudo para ser animado. Os astros favorecem as comunicações e as conversas de todo tipo. E pode aproveitar para expandir seus contatos, fazer novas amizades, trocar ideias com pessoas diferentes e abrir sua mente. Na sorte do dia, seu número é o 20. Daqui a pouco a gente confere mais previsões astrais para os demais signos. Fique ligado, eu sou o Fabão e a gente volta daqui a pouco.
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0: Vem que tem mais bandas e companhia por aqui. Estrela d'Alva trazendo Alô, tô num bar. O coração alertou com Flor da Serra. G10 e Rainha Musical cantando junto por aqui. Também é o Bandas que segue sempre, sempre com você.
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G10 com Raia Musical dói, é o sucesso que a gente curtiu aí. Vem que tem mais, Hora do Tia chegando agora. Tem Alma Baileira de A Cavalo, Grudado nas Crinas, Cia da Vaneira. Hora do Tia no Bandas.

0: Grudado na escrina, Cia da Vaneira tocando aqui na hora do Tia do Bandas e Companhia. Vem intervalo e depois do intervalo, recordações, flashback de bandas. Tem banda G10, tem banda Rota Luminosa e Calmon, tudo já selecionado pra gente ouvir depois do intervalo.
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4: Muito bem, hoje é quinta-feira, dia 4 de junho de 2026. Vamos com as informações atualizadas do giro de notícias. Futebol carioca. O ex-presidente do Corinthians, André Sanches, foi expulso do quadro de sócios do clube após decisão interna de que repercutiu em todo o cenário esportivo nacional. Câncer de pâncreas. O novo medicamento aprovado para testes avançados mostrou capacidade de dobrar a sobrevida de pacientes com câncer de pâncreas, trazendo esperança médica, educação e inclusão. O Enem 2026 anunciou novas medidas de assistência para candidatos com TOC, ansiedade e TDAH, visando um processo seletivo mais justo e acessível. Essas foram as informações do Giro de Notícias, que voltaremos a qualquer momento.
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4: Atenção, atenção, signo de Libra. Apesar do dia ser tranquilo, a lua em escorpião avisa que assuntos envolvendo dinheiro pode entrar na pauta hoje. Reserve um tempinho para analisar melhor o orçamento, fazer ajustes e até cortar algumas despesas ou planejar a compra de algo importante. Na sorte do dia, seu número é o 15. Atenção, atenção, signo de escorpião. A lua brilha em seu signo e você conta com as ótimas energias para correr atrás dos seus interesses. A convivência com os amigos também fica mais gostosa e pode passar bons momentos e bem divertidos ao lado do pessoal. Na sorte do dia, seu número é o 50. Atenção, atenção, signo de Sagitário. A lua inferniza o seu astral logo cedo e você pode sentir vontade de diminuir um pouco o ritmo e recarregar as baterias. As estrelas avisam que a atração por assuntos misteriosos ou místicos tendem a crescer, assim como a sua intuição. Na sorte do dia, seu número é o 28. Daqui a pouco a gente confere mais previsões astrais para os demais signos. Fique ligado, eu sou o Fabão e a gente volta daqui a pouco.
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5: Seguindo por aqui, Bandas e Companhia, recordações, flashback de bandas. Vem banda G10, Sigo Pensando em Ti. Tem banda Rota Luminosa, Um Beijo e Nada Mais. E ainda Calmon, Ao Sul do Meu Coração. Só música boa, recordações, flashback de bandas.
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1: Só as melhores, Calmon, ao sul do meu coração. Vamos trazendo mais por aqui, tem Corpo e Alma, a música é Ilusão, é sucesso ainda, hein? Tem mais, tem banda Estrela do Mar, Espuma da Cerveja, aô, Bandas e Companhia.

0: deixa louco.
1: Espuma da cerveja, fechando por aqui mais uma sequência. Intervalo, sim, intervalo. Só tem música boa tocando bandas, hein? O programa gostoso de ouvir.
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4: Muito bem, hoje é quinta-feira, dia 4 de junho de 2026. Vamos com as informações do Giro de Notícias. Conflito no Quênia. Protestos contra um novo plano de combate ao Ebola resultam em 2 mortos e barricadas em chamas nas ruas em Niterói durante a manhã de hoje. Justiça na Tunísia. O líder da oposição tunisiana, Rachid Chanoudi, foi condenado à prisão perpétua sob acusações de formar uma aliança terrorista contra o governo atual. Processo contra a FIFA. O artista americano está processando a FIFA pela distribuição de um mural histórico em Dallas para promover a Copa do Mundo de 2026, pedindo indenização milionária. Essas foram as informações do Giro de Notícias, que volta a qualquer momento.
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13: Atenção, atenção, signo de Capricórnio. A lua em Escorpião promete um good vibes e você pode se sentir mais à vontade na companhia da galera, inclusive de gente querida que não encontra há algum tempo. A vontade de quebrar barreiras e se arriscar mais em busca dos seus sonhos tem tudo para crescer. Na sorte do dia, seu número é o 36. Atenção, atenção, signo de Aquário. A lua entra em Escorpião logo cedo e promete animar a vida social neste dia. Você pode se importar mais com a opinião dos outros, mas é melhor guardar algumas coisas para si mesmo e não falar tudo que pensa à tarde. É que o excesso de cobranças pode estressar alguns relacionamentos. Na sorte do dia, seu número é o 59. Atenção, atenção, signo de Peixes. O seu lado aventureiro vai se destacar com a entrada da lua em Escorpião logo cedo. O astral é muito favorável para aprender coisas novas, fazer uma viagem passeio, programa cultural e até dar uma voltinha pela vizinhança. Mas nem tudo são flores e à tarde uma viagem ou atitude impulsiva pede um pouco mais de cautela da sua parte. Ainda bem que logo o astral melhora e vai fechar o dia com a bola toda. Na sorte do dia, seu número é o 27. Por hoje é só, pessoal. A gente volta na próxima edição das Previsões Astrais para o seu signo. Um beijo e até mais.
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1: Volta por aqui, dando sequência, tem Doce Desejo cantando com Talagaço, a música delícia. Banda Estilos com Portal da Serra, Você Dá o Batom, Mas Esquece o Beijo. E ainda Ficha de Orelhão, o Cris cantando com Os Manuais. Só música boa, aumenta o volume, vem com a gente, Bandas e Companhia.

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1: Bandas e Companhia com você. Ouvimos o som, Ficha de Orelhão, Os Manuais com o Cris Samarino. Vem que tem mais, agora é hora do Tchê, hora do Tchê, chamamento Fama de Bagunceiro. Tem Estação Fandangueira, Dois Corações, hora do Tchê no Bandas e Companhia. Ora.

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1: Vamos lá pra você por aí, Estação Fandangueira, dois corações, fechou mais uma, tem intervalo, intervalo e a gente volta já com mais Bandas e Companhia.
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3: Muito bem, hoje é quinta-feira, dia 4 de junho de 2026. Vamos com as informações atualizadas do Giro de Notícias. Escândalo na TV. A rede CBS demitiu o veterano Scott Pelley após ele acusar a gerência de assassinar a qualidade do influente programa jornalístico 60 Minutos. Parada LGBT+, em São Paulo. Discussões judiciais levantam a possibilidade de proibição de desfiles da parada LGBT+, em certas ruas de São Paulo, gerando protestos de movimentos sociais. Acidente com van. Um homem em Franca, São Paulo, ficou em estado grave após ser atropelado pelo próprio veículo devido a uma falha mecânica no freio de mão. Catarata de bolsas. Foram abertas 11 mil bolsas gratuitas para o ensino de 6 idiomas voltada para pessoas negras, como parte de um programa de preparação a incentivo educacional. Essas foram as informações do Giro de Notícias, que voltaremos a qualquer momento.
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10: Chegando mais uma edição do Resumo de Novelas, a gente confere tudo que rola em Avenida Brasil desta quinta. Carminha pede para Max falar com Nilo. Betânia ajuda Nina a encaixotar suas coisas. Carminha pergunta para Jorginho se Rita falou alguma coisa sobre ela. Carminha inventa uma história para explicar a Jorginho como e quando conheceu Rita. Nina afirma para Betânia que levará sua vingança até o fim. Tessália recebe o telefonema de um homem assim que Leleco sai de casa. Carminha faz uma brincadeira com Nina e a deixa nervosa. Fique ligado que a gente volta a qualquer momento com mais resumo da sua novela favorita.
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1: Bandas e Companhia seguindo por aqui com recordações flashback de bandas. Corpo e Alma tá programado, tá sim, a música é Dois Apaixonados. Amores Vêm e Vão, Banda Passarela e Carisma, Perdi Você, seguimos.
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1: Muito mais pra você, vem que tem sequência. Depois do flashback de bandas, vem chegando por aqui banda Estrela Negra Show. Borboleta tem dois emburrados na sequência. Banda Trilegal com Wagner.
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1: Show as melhores. Intervalo que chega e depois do intervalo as saideiras de hoje por aqui.
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4: Chegando mais uma edição do Resumo de Novelas, a gente confere tudo que rola em A Nobreza do Amor dessa quinta. Gendal afirma a Mr. Campbell que não assassinou Robert e acaba tendo um ataque de fúria. Mirinho sente inveja ao ver Tonho e Alica se beijando. Gendal confronta Pascoal e Chinua sobre a traição em relação à execução de Robert. Pascoal acusa Dume e Gendal ordena a captura do ex-chefe da Guarda Real. Dume percebe que a Kim tem sentimentos por Ladissa. Fátima desmaia e Onildo afirma que a mãe de Salma não pode ter aborrecimentos. Fique ligado que a gente volta a qualquer momento com mais resumo da sua novela favorita.
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5: De volta com as saideiras de hoje para ir fechando a nossa programação que chega por aqui, seu locutor. Tem Corpo e Alma com DJ Ari SL, que mistura boa, hein? Nos Bailão, tem André Renner com a Renata Paz, Tô Fazendo Falta, Papel de Rascunho, San Rafael e ainda Calmon Perrengue. Tô indo, um grande abraço e até amanhã. Tchau.
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11: Chegando mais uma edição do Resumo de Novelas, a gente confere tudo que rola em Coração Acelerado desta quinta. Agrado e João Raul interrompem sua apresentação e declaram ao público que jamais cantarão sua música novamente. Eduarda segue com a apresentação e Leandro a admira. Ronei e Bará comemoram o sucesso da repercussão da festa. Ana Castela e Gael se encontram novamente. Zilá diz a Sinara que Janete revelou tudo sobre a morte de Jean Carlos. Agrado se declara para Leandro. João Raul pede um tempo para Nayane. Fique ligado que a gente volta a qualquer momento com mais resumo da sua novela favorita.
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19: Oi, turma! Chegamos por aqui com as 15 mais mais com você, sempre com você nessa sequência legal de 15 grandes sucessos. Nas 15 mais mais que começa agora. Vamos que vamos, vamos juntos por aqui. É muito bom contar com a sua companhia, sempre com a sua amizade. Bom é ter você aí. Hoje, dia de quinta-feira, 4 de junho de 2026. Comemora-se hoje o Dia Mundial das Crianças Vítimas de Agressão. Dia do Engenheiro de Agrimensura também. Vamos trazendo música. Muita música boa pra gente curtir. São 15 grandes sucessos. Quem abre a sequência de hoje, Diego e Vitor Hugo. Seco tem por aqui também, 25 horas. João Bosco e Vinícius com Gustavo Lima. Quem sente saudade sou eu, Maiara e Maraísa. Tá começando agora às 15 mais, mais. Se liga aí.
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2: As 15 mais, mais. Maiara e Maraíza, Homem Carinhoso, da Ilara, antes dessa, com Bruno e Denis, Saudade da Yada. Teve Bobo, João Neto Frederico, quem fecha a primeira parte das 15 mais, mais de hoje. Zé Neto e Cristiano, oi, tudo bem? Depois desse intervalo por aqui, a gente volta depois de intervalo. Curte aí, Zé Neto e Cristiano, oi, tudo bem?
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9: Chegando mais uma edição do Resumo de Novelas, a gente confere tudo que rola em Quem Ama Cuida desta quinta. O investigador comunica ao delegado que o laudo preliminar da perícia confirma que Arthur foi empurrado. Pedro comenta com Kleber que, após os depoimentos, Adriana é a primeira suspeita da morte de Arthur. Pilar pede a Ademir para ser o advogado da família Brandão contra Adriana. Pilar exige que Ademir use seus métodos para condenar Adriana. Adriana recebe nova intimação da polícia para depor. Otoniel tenta convencer Adriana e Elisa de saírem do apartamento de Arthur e voltarem a ser a família que sempre foram. Fique ligado que a gente volta a qualquer momento com mais resumo da sua novela favorita.
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13: As 15 mais seguindo, e seguindo por aqui, intervalo rapidão, já estamos de volta, trazendo sequência de número 7. A Yali, Júlio César, Ligação Urbana Inevitável, tem Clayton e Romário, Pedro, Neto e Matheus, Localização, Simone Mendes, Lágrima Amarela. Vai seguindo por aqui, as 15 mais.
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2: As 15 mais mais. Danilo e Davi, solta eu. Teve 25 horas. Gustavo Lima com João Bosco e o Vinícius. E ainda oportunidade. Quem fecha por aqui a sequência de hoje. Boa noite, falsificado, Maiara e Maraíza. Tô indo pra você. Um grande abraço. Até mais, tchau.
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9: Muito bem, hoje é quinta-feira, dia 4 de junho de 2026. A partir de agora você fica bem informado com as informações do Giro de Notícias. Tensões comerciais Brasil-Estados Unidos. O governo Lula convocou uma reunião ministerial de emergência após a administração de Trump propor uma tarifa de 25% sobre importações brasileiras, alegando práticas comerciais desleais. Defesa do PIX. O presidente Lula defendeu publicamente o sistema PIX, afirmando que a eficiência tecnológica brasileira assusta os Estados Unidos e que o sistema não está na mesa de negociações tarifárias. Luta contra facções. O governo brasileiro reuniu fortemente a designação do PCC e do Comando Vermelho como organizações terroristas internacionais pelos Estados Unidos, vendo a medida como uma ameaça à soberania nacional. Eleições 2026. O senador Flávio Bolsonaro defendeu uma união do bolsonarismo com governadores como Zema e Caiado para criar um bloco de oposição forte no Congresso contra as medidas econômicas atuais. Essas foram as informações do Giro de Notícias. Notícias que voltaremos a qualquer momento.
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11: Os melhores momentos da vida são como o arco-íris. Já prestou atenção? Aparece quando você menos espera. Ou seja, vem aquela tempestade, aquela chuvarada. Aí depois, do nada, um solzinho, uma chuvinha de leve, refrescante, e o bendito arco-íris aparece. Ó, pode ser assim na nossa vida, hein? Bora lá fazer, bora lá agitar esse negócio. Quinta-feira é dia de arco-íris, hein? Bora agitar.
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11: Muito bem, senhoras e senhores, chegamos!
1: vamos para lá, hein? Agitar esse negócio, você de perto, de longe, em casa, no trabalho, viajando. É quinta-feira que fala, é véspera de final de semana, é véspera de sextou, é de tudo isso. Que coisa boa! E bora agitar então, hein? Chegando por aqui mais um Pegada Sertaneja, ai, ai, ai, ui, ui. Bora agitar esse negócio. E a gente começa super bem o programa de hoje, hein? Trazendo som de PH e Michel, com a música Sufoco, Borbulha de Amor.
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1: Pegada Sertaneja na área, atenção, atenção, atenção. Mais um bloco pra conta. Daqui a pouco a gente volta trazendo muito mais. Fica por aí. É rapidinho, eu prometo. Rapidinho a gente volta.
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8: Muito bem, hoje é quinta-feira, dia 4 de junho de 2026. Você bem informado com as informações do Giro de Notícias. Mercado financeiro, o Ibovespa interrompeu uma sequência de 6 quedas, saltando de 1,16% para 174 mil pontos. Enquanto o dólar recuou para a casa de R$ 5,00, apesar das incertezas externas. Crise Irã, Estados Unidos. As tensões no Golfo Pérsico aumentaram com os ataques recíprocos de drones. O Irã planeja um funeral de 3 dias para o Ayatollah Ali, em meio a novos conflitos militares. Grécia e Portugal. Na Europa, Portugal enfrenta uma greve geral contra reformas de leis trabalhistas que está paralisando voos e transporte público em diversas regiões do país. Essas foram as informações do Giro de Notícias, que voltaremos a qualquer momento.
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1: Muito bem, voltamos. Olha nós aqui, hein, pra conferir a melhor programação do seu rádio. Bora lá, bora lá. Bora conferir o som do Hugo e Guilherme. Solteira, mas é minha.
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1: Chegada sertaneja, a melhor programação do seu rádio. Aquela playlist com cheirinho de relva. Tá gostando? Tem as novidades também, hein? Daqui a pouquinho tem mais. Eu vou trazer mais um bloco sensacional. Fica por aí.
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2: Muito bem, hoje é quinta-feira, dia 4 de junho de 2026. Vamos com as informações atualizadas do Giro de Notícias. Eleições nos Estados Unidos. Resultado das primárias na Califórnia indica uma disputa acirrada entre democratas e republicanos para o governo do estado, enquanto Trump enfrenta novos reveses judiciais. Tragédia na Índia. Um incêndio em um hotel na capital Nova Delhi deixou pelo menos 21 mortos, incluindo cidadãos estrangeiros, gerando uma onda de investigação sobre normas de segurança. Conflito no Líbano. O Hezbollah divulgou vídeos de ataque a tropas israelenses no sul do Líbano, enquanto negociações de cessar-fogo continuam mediadas pelos Estados Unidos. Guerra na Ucrânia. Um ataque de drone em um território controlado pela Rússia atingiu um ônibus de passageiros, resultando 7 mortos e elevando a tensão na região de Donetsk. Essas foram as informações do Giro de Notícias que votaremos a qualquer momento.
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6: Muito bem, Pegada Sertaneja de volta. Por aqui rolando a melhor playlist musical do seu rádio. Tá na hora de saber, de começar mais um bloco e saber quem tá com a gente pedindo música aqui no Pegada Sertaneja. Bora lá.
7: Aqui é o Jó, gostaria de ouvir aí. Eu ouvi. Obrigado.
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0: De junho de 2026, vamos com as informações do Giro de Notícias. Acidente com van. Um homem em Franca, São Paulo, ficou em estado grave após ser atropelado pelo próprio veículo devido a uma falha mecânica no freio de mão. Catarata de bolsas. Foram abertas 11 mil bolsas gratuitas para o ensino de 6 idiomas voltada para pessoas negras, como parte de um programa de preparação a incentivo educacional. Saúde de Messi. O astro Lionel Messi treinou separadamente no primeiro dia de práticas da Argentina devido a uma fadiga muscular, preocupando os fãs para a estreia no Mundial. Recorde no Japão. O mercado de ações japonês Nikkei 225 atingiu um recorde histórico impulsionado pelo bom de empresa de inteligência artificial, superando os 68 mil pontos. Essas foram as informações do Giro de Notícias, que voltaremos a qualquer momento.
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5: Voltamos! Atenção, senhoras e senhores. Mais uma sequência por aqui. Chegando mais um bloco na programação do Pegada Sertaneja. E a gente vai conferir o som do Ed Brito Samuel. Extremamente sensível.
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0: música sertaneja. Atenção, atenção, tá chegando rápido intervalo. Daqui a pouquinho a gente volta com muito mais.
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2: Muito bem, hoje é quinta-feira, dia 4 de junho de 2026. Vamos com giro de notícias. Investimento em grãos. O fundo AD Portes de Abu Dhabi fechou um acordo recorde para comprar terminais de grãos no Brasil, reforçando a posição do país como exportador agrícola. Caso de infiltrada. Em Santa Catarina, uma mulher de 37 anos foi presa após fingir ter 12 anos e enganar uma família inteira para ser adotada, chocando as autoridades locais. Fraude bilionária. Uma operação da polícia descobriu um esquema de limpeza de nomes que utilizava endereços fictícios e envolvia até nomes de magistrados em fraudes de milhões de reais. Essas foram as informações do Giro de Notícias que voltaremos a qualquer momento.
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0: Opa, voltamos. Bora lá então trazer mais sucesso. Tá chegando o som do Felipe Salles com João Bosco e Gabriel Loirona. Mais uma aqui pro Pegada Sertaneja. Abrir mais um bloco.
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8: E João Bosco e Gabriel.

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1: Pegada Sertaneja na área, atenção, atenção. Todo mundo curtindo no volume máximo. Bora lá, tá chegando rápido, intervalo, uma pausa rapidinha e daqui a pouquinho a gente volta com muito mais pra você. Fica por aí.
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5: Muito bem, hoje é quinta-feira, dia 4 de junho de 2026. Vamos com as informações do Giro de Notícias. Segurança em São Paulo. A polícia descobriu um laboratório clandestino na Zona Leste que produzia anabolizantes e canetas emagrecedoras de forma ilegal, prendendo os responsáveis no local. Variante de gripe. No Mato Grosso, a Autoridade de Saúde identificar uma nova variante da gripe influenza A em 4 amostras, acendendo um alerta para monitoramento epidemiológico. Crime em Marília. Um menino de apenas 6 anos foi encontrado morto dentro de uma casa na zona norte da cidade. A polícia investiga as circunstâncias suspeitas do falecimento. NBA Finales. O New York Knicks desafiou o favoritismo de Spurs na abertura das finais da NBA, após vencerem a série anterior contra Cleveland Cavaliers por 2-0. Essas foram as informações do Giro de Notícias, que voltaremos a qualquer momento.
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1: Muito bem, estamos de volta com Pegada Sertaneja. Você de perto, de longe, em casa, no trabalho, viajando. Mais um bloco chegando por aqui. Tá na hora de saber quem tá com a gente. Quem vai pedir música? Bora lá.
7: E o Antônio, mandando um abraço pra todo mundo aí que tá ouvindo a rádio. Aí parei de ouvir aquela música do Daniel.
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2: Pegada Sertaneja na área. Opa, mais uma sequência pra conta. Atenção, atenção. Depois do intervalo a gente volta com muito mais. Então fica por aí.
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2: Pegada Sertaneja de volta, atenção senhoras e senhores. E a gente tá por aqui, hein? Bora lá, bora agitar mais uma sequência. Mais uma sequência chegando e a gente traz o som do Fernando e Sorocaba 2 dias seguidos.
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1: Muito bem, Pegada Sertaneja na área, atenção, senhoras e senhores, o meu Brasil Baronil, daqui a pouquinho tem mais, depois do intervalo, mais uma sequência daquelas, do jeitinho que a gente gosta, fica por aí.
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1: Muito bem, voltamos e bora lá para mais uma sequência aqui no Pegada Sertaneja. A gente abre agora trazendo o som do Fiduma e Jeca, Chapéu Preto.
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2: Olha,

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0: Notícias!
1: Munhoz e Mariano!
2: Bom demais. Joga a mãozinha pra cima, todo mundo assim, na palma da mão. Tchau, tchau, tchau. Quero ouvir o refrão, vai.
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0: Nem sei.
1: De novo.
0: E absurdo.
1: São vocês.
2: Vai.
1: Obrigado, São Paulo!
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1: Muito bem, Pegada Sertaneja na área. A melhor playlist musical do seu rádio. Que bom saber que você está aí com a gente. Muito bem, é bom demais saber. E agora, está na hora de dar tchau. Um beijo no seu coração. Obrigado mais uma vez pela sua companhia, pela sua audiência. Saúde, paz, o resto, a gente corre atrás. Tchau, tchau.
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1: Prepare o coração, o palco está montado e o espetáculo vai começar. Está entrando no ar o programa que só toca as campeões do sertanejo. Sejam todos muito bem-vindos ao Arena Sertaneja com Jonatas Gonçalves. Aqui cada música tem história e cada história tem emoção.

0: Segura aí que a gente vai ali dar uma respirada, mas é rapidinho. O Arena Sertaneja com Jonatas Gonçalves volta já já com mais modões de respeito pra você.
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0: Volta aí, volta com tudo. É o Arena Sertaneja com Jonatas Gonçalves de volta no seu rádio. Modões que marcaram época e continuam no coração do povo.

O Arena Sertaneja dá uma rápida paradinha, mas é só para tomar uma água e volta com força total. Segura aí que já já tem mais sucessos para tocar.

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0: A gente faz uma pausa, mas é só para afinar os violões. Já já o Arena Sertaneja com Jonatas Gonçalves está de volta com mais modões inesquecíveis.
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0: Tamo de volta, e se você achou que já tinha ouvido o melhor, prepare que tem muito mais por vir no Arena Sertaneja.

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1: Boa noite, Uberlândia! 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
2: Que coisa linda, galera!
1: Obrigado!
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0: O Arena vai dar um tempinho rapidinho, mas segura aí porque a emoção volta já já com mais modões de responsa.
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0: De volta com um programa que é pura raiz, tradição e sucesso. Continua com a gente no Arena Sertaneja com Jonatas Gonçalves, porque aqui o bom do sertanejo não para.

0: fechou por hoje, mas o Arena Sertaneja com Jonatas Gonçalves volta logo mais, trazendo os maiores nomes e as modas que embalaram gerações. Valeu pela companhia e até a próxima rodada de emoções.
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1: Canta essa moda linda comigo, senhora.

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1: Cadê o grito dos apaixonados do moído do original? Sentiu? É vibe.

0: Muito obrigado.
1: As mais pedidas ficam por aqui. Obrigado pela audiência.

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1: Super Hits! Uou, Super Hits chegando por aqui com você nessa sequência pra curtir a partir de agora só música boa. Seguimos. Super Hits! Eu sou o Fabiano Farias e por aqui vamos juntos então a partir de agora com o Super Hits. O nome já diz, né? Super sucessos. Vamos de música. Quem canta de primeira por aqui? João Bosco e o Vinícius, Oportunidade. Começa agora o Super Hits.

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0: Gomes, Cláudio e Juliano com Jorge Matheus. Não era eu, não. Vem mais. A Maiara e a Maraísa cantando Boa Noite Falsificado. Chegando agora, Super Hits, bom de ouvir.
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2: Super Hits, não para, não para, não. Vamos seguindo com mais. Tem excesso e falta pra curtir por aqui? Manda mais música, manda pedido aí que a gente toca. Henrique e Juliano, excesso e falta, tocando agora.

0: Matheus e Cauã, Carona, tocando aqui no Super Hits.
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0: Quando a Yala e Júlio César, junto com a Jennifer e Stephanie, gravaram essa música, eu falei, aí sim. Que música boa. Bandido do Amor chegando agora.
2: Se

sempre com você, nessa companhia legal, essa mistura perfeita. Pra você curtindo pelo rádio, pra você ligadinho pela internet, longe, muito longe. Vamos seguindo, vem chegando mais por aqui, vem chegando, João Bosco e o Vinícius. Eu tô pronto, aproveita e manda a tua pedida aqui pra rádio, vem comigo.

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1: 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Super Hits seguindo, vem mais na nossa segunda. Tá chegando por aqui, Léo cantando com o Vermelho e o Davi. Número chato pra pedir. Super Hits é sempre sucesso demais.

0: Marcela, briga da M. Thiago com o Fred e o Fabrício.
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0: E aí fica o tempo todo pensando, sofrendo, bebendo. Os 24 horas do dia, 25 horas desse dia. Isso mesmo. João Bosco e Vinícius com Gustavo Lima, 25 horas.
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3: Mais Super Hits, tem mais, muito mais de certo. Intervalo rapidão com os nossos apoiadores. Já vem chegando ela, Simone Mendes, sempre cantando no Super Hit. Sempre tem um sucesso daqueles pra gente que tipo Lágrima Amarela. Curte aí, é o Monte do Lourdes, Super Hits, tocou.

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2: Vem mais, o Panda tá chegando por aqui cheio de sentimento, eu te seguro, vai chorando, coraçãozinho.

0: Milton Neto e Frederico Bobo tocando o Super Rio.
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0: Traz uma cerveja urgente. Nayara Azevedo vem chegando com a Maiara Maraíza. É o sucesso que toca pra gente curtir sempre com você a todo momento na sua companhia.

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3: Última sequência já nas saideiras por aqui do nosso Super Hits. Muita música boa e passa rápido. Nas saideiras de hoje, chegando por aqui, a Maiara e a Maraísa, Homem Caprichoso. Última sequência.

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1: Super Hits fechando a nossa edição de hoje. Zé Neto Cristiano, quase todo dia. Pra fechar, tem Gustavo Lima. Assunto que dói. Incluindo, um grande abraço. Até mais, tchau.
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4: Oi, turma, chegamos por aqui com Bandas e Companhia. A partir de agora, o som do bailão. Vamos juntos em ótima companhia, sol e sucesso. E a gente cai você de lá, todo mundo junto e misturado. Vamos então, chega mais, aumenta o volume, o Bandas está começando. André Bairro e Banda, Casa 66, para começar bem, Bandas e Companhia.

0: 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Banda Ecos tocando aqui no Bandas e Companhia.
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0: Banda Millennium, da sequência Fogo e Gasolina. Carta, Banda Universitária ou Bandas e Companhia.

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1: Do seu jeito e sempre com você, Banda Universitária Carta, tocando por aqui no Bandas e Companhia, que chama agora um intervalo e a gente volta já com Hora do Ti.
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1: Seguindo com Bandas e Companhia, vem que tem Hora do Tia por aqui, tá o JJSV, o relógio parou, tem Grupo Eco do Rio Grande, Farrancho Campeiro, Hora do Tia no Bandas.
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1: Muito mais pra você, vem que tem sequência. Depois do flashback de bandas, vem chegando por aqui banda Estrela Negra Show. Borboleta tem dois emburrados na sequência. Banda Trilegal com Wagner.
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1: São as melhores. Intervalo que chega e depois do intervalo as saideiras de hoje por aqui.
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1: De volta com as saideiras de hoje para ir fechando a nossa programação que chega por aqui, seu locutor. Tem Corpo e Alma com DJ Ari SL, que mistura boa, hein? Nos Bailão tem André Renner com a Renata Paz, Tô Fazendo Falta, Papel de Rascunho, San Rafael e ainda Calmon Perrengue. Tô indo, um grande abraço e até amanhã. Tchau.
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